0: 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Era provocada por un espíritu, ela tinha um espírito de enfermidade, assim diz a Bíblia, um espírito de enfermidade. E quando ela foi curada, quando Jesus repreendeu o espírito que estava em ela, o espírito saiu, e a Bíblia diz que na mesma hora ela se endereçou. E começou a caminhar normal, ou seja, saiu o espírito que estava causando a enfermidade e a mulher se sanou. Então, por isso que estamos falando que há problemas que não são espirituais. Você sente que está atado, você sente que nada resulta para ti. É como se você dera um passo hacia adelante e 10 passos para trás. Você se sente impotente, você se sente débil. Você diz assim, Deus meu, por que que nada me resulta? Eu sou uma pessoa esforçada, sou uma pessoa dedicada, sou uma pessoa que busco. Eu não sou uma pessoa flouca, eu me esforço, me vou a um lado, me vou a um outro. Você não consegue, você sabe que isso não é normal. Até as coisas que era para dar certo, acaba dando errado para ti. Já fijaste em isso? Já paraste para pensar em isso? Por que as coisas não resultam para mim? Por que que eu intento fazer as coisas e não me sale? É um problema espiritual. E este viernes, nós queremos te ajudar. Mas eu não vou poder te ajudar. Nós não vamos poder te ajudar. Se você não toma uma atitude de buscar esta ajuda. Jesus disse, venid a mim. Então, eu estou invitando você para dar uma solução a este problema. Este viernes, em 2 horários especiais, 3 da tarde e 7 da noite. São os horários que você pode vir a lutar. Venga, haga uma prova. Se nada acontecer, se nada passar, não regresse mais. Você tem esse direito, é uma decisão sua. Se você vier e não acontece nada, não vai mais. Vai estar perdendo tempo. Mas eu tenho a certeza que algo vai acontecer. Siga escutando mais testemunhos. São muitíssimos, muitíssimos os testemunhos. E pessoas que chegaram nessa situação de bruxeria, etiçadas. Nada dava certo para estas pessoas. E eu tenho a certeza que você vai vencer. Escute o testemunho da senhora Liduvina, que tinha visto de vivida e hacía 14 anos tinha, e a senhora Elida, que tinha diabetes, tomava vários medicamentos por dia, não veía bem, enfim, são testemunhos que comprovam o poder de Deus. Vai alistando seu vasito com água para a oração, e logo em seguida haremos por vocês.
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1: 14 años en los vicios.
2: Sí, señor.
1: ¿Vos tenías el vicio del alcohol? Sí. ¿Viniste? ¿Vaya para irme, Juana?
2: Tranquilo, pastor. 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
1: Amén, qué fuerte aplauso para Jesús. ¿Su nombre?
3: Elida Alvarenga.
1: Señora Elida, ¿qué pasó con usted en este tratamiento?
3: Hace un mes por ahí que vine estelo. Me iba yo en el hospital, me dolía todo. Yo no bebía, no podía ver más bien. Tengo diabetes harto. Así tengo en mi panza. Crecía mi panza, no sabía qué hacer yo. Yo parecía zombie. Yo me fui en el hospital y me dijo, tu mamá parece zombie, mi hija, le dijo. Y yo lloraba porque te dolía, o que la doctora te dijo así. Yo le decía a mi hija eso, yo no veía a mi hija este un lado.
1: ¿Vos no veías? ¿Eres Shai?
3: No, yo tengo que tomar este uno, dos, tres, así.
1: ¿Todos estos medicamentos usted tenía que tomar?
3: En un día yo tomo todito. Y después yo le dije, no, yo me voy a ir a la iglesia, porque ahí yo me voy a curar. Bueno, vine continuo. Y después yo me levanté, me dormí bien ya, me levanté y me dijo, ¿qué te pasó a vos? Y yo ya me curé, ya le dije.
1: ¿Vos comenzaste a venir y desapareció?
3: No tomé más mi remedio, no tengo más diabetes, nada, ni mareo. Y ahí parece que se abrió otra vez mi ojo.
1: En síntesis, ¿vos viniste o paité?
3: Opaité. Ahora ya veo bien. Todo bien.
1: ¿La diabetes desapareció?
3: Desapareció.
1: ¿Los dolores desaparecieron? Sí. ¿Y esos medicamentos no tomás más?
3: Ya no tomo.
1: Mostrá un poco acá, camarógrafo, por favor, los medicamentos. Mira, ¿vos tomabas todo eso por día?
3: En un día yo tomo todo esto. Y parecía zombie. Yo caminaba de noche caminaba. Parecía zombie. Y mi pareja me decía, parece vos loca.
1: ¿Y ahora opaité?
3: Ahora opaité.
1: ¿En un mes?
3: En un mes. Yo me levanto a las 4, yo limpio todito mi casa.
1: ¿Limpio todito?
3: Limpio todito.
1: Fuerte aplauso para nuestro Dios, ¿eh?